longa do cabulete, não fala clavista, hein? Não fala, porque se você falar, tá rorobado, entendeu? É isso aí.